0: Érica Feitosa sobre esse caso de repercussão.
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0: foi que mostrou a Agatha partindo para cima do companheiro, dando uma facada.
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0: está fazendo neste momento. Vou ter que interromper. Atenção, vem para cá. Vou ter que interromper a programação.
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